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1: Alô, minha gente! Alô, meu pessoal amado! Está começando mais uma edição da Hora do Brasil, uma hora inteirinha dedicada aos maiores sucessos da música brasileira para deixar sua tarde mais leve, mais feliz, mais cheia de alegria, de energia. Se você está voltando para casa, no trabalho, no carro, simplesmente querendo relaxar, seja muito bem-vindo, bem-vinda. Eu quero fazer companhia para você até às 7 da noite com muita música boa. Estamos juntos de segunda a sexta-feira, das 6 às 7 da tarde, através da rede Alcance. Alcance Cordilheira, Alcance Canindeju, Alcance Misiones. Também pelas nossas emissoras parceiras, Rádio Cidade Paraguari, a Rádio Transcontinental de Alto Paraná, a Rádio Império de Amambaia. É claro, participa comigo, manda sua mensagem contando de onde você está ouvindo a gente e qual música brasileira não pode faltar hoje. Nosso WhatsApp é o 09 82 889 898. Agora aumenta o volume porque nossa viagem pela música brasileira está só começando.

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2: É bom demais, minha gente. Espero que você esteja curtindo essa seleção musical preparada com muito carinho para você. 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Agora, minha gente, bora curtir, porque ainda tem muita música boa vindo por aí. DJ, meu DJ, coloca o som.
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2: E aí, Jorginho, é mais uma do Kevinho, você acredita? Essa...

0: Ja, hè?
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1: Nossa, seleção linda demais! Se você chegou agora, seja muito bem-vindo. Você está ouvindo A Hora do Brasil, uma hora inteira dedicada ao melhor da música brasileira, minha gente. Lembrando que estamos de segunda a sexta-feira, das 6 às 7 da noite. A gente faz companhia para você com os grandes sucessos que marcaram gerações. E os hits que estão conquistando o Brasil inteiro e o Paraguai também. Agora, acomoda o volume e se prepara, porque ainda vem muita música boa vindo por aqui, aqui na Hora do Brasil.

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1: Brasil é uma pausa para respirar, para deixar a correria de lado e terminar o dia com uma trilha sonora especial. Mas infelizmente a nossa Hora do Brasil vai chegando ao fim. Muito obrigada, pessoal, pela sua companhia. É sempre um prazer dividir esse momento com você, fazer parte da sua tarde, da sua noite. De segunda a sexta, das 6 às 7 da noite, a gente tem um encontro marcado para uma hora dedicada aos grandes sucessos da música brasileira, aos clássicos que marcaram gerações e os hits que fazem o Brasil inteiro cantar hoje, dançar também. A Hora do Brasil chega até você através da nossa rede, Rede Alcance, Cordilheira, Canindeyú, Misiones, também pelas nossas emissoras parceiras, a poderosa Rádio Império de Amambai, Rádio Transcontinental de Alto Paraná, a Rádio Cidade Paraguari. Minha gente, até a próxima Hora do Brasil, trazendo mais grandes sucessos, clássicos, inesquecíveis e os hits do momento. Até mais, minha gente, um beijão, mua, aquele abraço apertado e até mais.
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